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do Parlamento Europeu dedicada à autonomia estratégica europeia, à segurança marítima e naval e à proteção de infraestruturas críticas. Portugal tem uma das maiores zonas económicas exclusivas da União Europeia e assiste a um aumento significativo de avistamentos e apreensões de lanchas rápidas ao serviço das redes de tráfico de droga, afirmou o eurodeputado do PS Açores. Estas embarcações tornam-se um dos principais focos de alerta para as autoridades marítimas e de segurança. A sua velocidade e crescente sofisticação tecnológica colocam uma enorme pressão sobre os meios da Marinha, da Polícia Marítima e da GNR, acrescentou o parlamentar. O coordenador dos Socialistas e Democratas na Comissão das Pescas e membro suplente da Comissão de Segurança e da Defesa recordou os alertas de especialistas e das forças de segurança sobre as necessidades de reforçar a vigilância, a detecção e a perseguição destas embarcações no espaço marítimo português. André Franqueira Rodrigues quis saber em que medida o Ocean Eye e as restantes capacidades europeias de observação podem ser postos ao serviço deste combate. A segurança do nosso oceano não pode esperar. As autoridades portuguesas estão na linha da frente de um problema que ultrapassa fronteiras nacionais. A Europa deve pôr ao seu dispor os melhores instrumentos de conhecimento, detecção e vigilância, defendeu André Franqueira Rodrigues. Para o eurodeputado, o caráter transnacional das redes de narcotráfico e a dimensão do espaço marítimo a vigiar exige a maior articulação entre os meios nacionais e as capacidades europeias de observação e partilha de informação. De referir que o Ocean Eye é uma iniciativa da Comissão Europeia para reforçar a observação e o conhecimento do oceano. O alojamento local prevê que 2026 traga os piores resultados de sempre nos rendimentos, com a quebra de hóspedes aliada à subida da inflação. Chegamos ao final do verão com empresas com menos rendimentos e com um recorte de custos, porque as empresas vão vendo as suas contas aumentar, muito devido à inflação, aos custos de energia, da mão de obra também, o rendimento não aumentando. Da mesma forma, vamos ter o ano com os piores resultados de sempre para as empresas do alojamento local, afirmou a agência Lusa, o presidente da Associação de Alojamento Local dos Açores, João Pinheiro. Desde outubro, que o número de dormidas em alojamentos turísticos nos Açores registra uma descida face ao período homólogo. A apreensão dos empresários aumentou com a saída da companhia aérea de baixo custo, Ryanair, no final de março. Segundo o relatório mais recente do Serviço Regional de Estatística dos Açores, relativamente ao mês de julho, a hotelaria tem mantido uma tendência relativamente estável nos últimos meses, mas no alojamento local, com exceção de março, registam-se reduções homólogas desde novembro. No intervalo entre abril e julho, o alojamento local perdeu 72.746 dormidas, o que corresponde a 7,6% face ao período homólogo. O presidente da Associação de Alojamento Local dos Açores disse que os primeiros 6 meses, sem voos da Ryanair, confirmaram o impacto previsto a quando o anúncio da companhia. O alojamento local é o setor mais afetado pela saída da Ryanair. Nós temos, mês após mês, vindo a ter quebras nas dormidas e é um resultado que já se adivinhava. São empresas que chegam ao final do verão com dificuldades, apontou este responsável. Os empresários já fazem contas ao impacto do primeiro inverno sem a companhia low cost a voar para os Açores. Os proprietários do alojamento local estão muito receosos com o início do inverno, porque olhando para os calendários, para as reservas futuras, o sinal não é animador. Vai trazer aqui um problema acrescido, não só para o alojamento local, mas também para a economia local, com as pequenas e médias empresas, alertou João Pinheiro. Com o anúncio da saída da Ryanair, o executivo açoriano assegurou que estava a trabalhar com a TAP e a SAT, Azores Airlines, para colmatar o vazio deixado pela companhia low cost. Segundo o empresário, não só a solução não teve impacto, como os preços das viagens para os Açores dispararam. Nós estamos a assistir todos os meses a uma inflação imensa nos custos do transporte para os Açores, principalmente porque só existem duas companhias de bandeira a fazer a viagem entre o continente e as ilhas. Foi um resultado já antecipado. Podíamos ter feito muito melhor se nos ouvissem, se colocassem mãos à obra, lamentou João Pinheiro. Os relatórios do Serviço Regional de Estatística não incluem os números dos proveitos do alojamento local, mas o presidente da ALA contradiz a visão mais otimista do governo regional. O que nos chega dos nossos associados é que, havendo menos hóspedes a chegar, há mais concorrência e há preços que estão a baixar. Há um conjunto de alojamentos a baixar o preço para tentar, pelo menos, salvaguardar a taxa de ocupação. Além da taxa de ocupação que está a baixar, também temos os rendimentos a preço médio. O rendimento por quarto disponível a baixar, indicou João Pinheiro. O presidente da Associação de Alojamento Local dos Açores defendeu que os Açores podem voltar a ter companhias aéreas low cost se houver negociação por parte da Associação Visita Açores ou até da Turismo de Portugal.
Mónica Seydin, secretária regional de Saúde e Segurança Social, destacou que o Programa Regional de Saúde Escolar chegou a cerca de 31 mil.

0: alunos no ano letivo 2024-2025, sublinhando a importância da literacia em saúde e da intervenção precoce na promoção da saúde das crianças e jovens açorianos. A governante falava na sessão de abertura da 20ª Escola de Outono de Medicina do Adolescente, que decorreu no Centro Cultural e de Congressos de Angra do Heroísmo, tendo destacado, na ocasião, o trabalho desenvolvido pelo Serviço Regional de Saúde na área da saúde infantil e juvenil. A aposta do Governo Regional é muito clara: garantir o acesso a cuidados de saúde a todas as crianças e jovens dos Açores, independentemente da ilha onde residam. Temos prosseguido este objetivo através de dois eixos fundamentais: o reforço do número de médicos pediatras no Serviço Regional de Saúde e a deslocação de médicos especialistas às ilhas sem hospital, afirmou Mónica Seidi. Desde 2019, o Serviço Regional de Saúde reforçou o número de pediatras em 17 profissionais, passando de 35 para 52, referindo a governante que este é um reforço muito significativo, embora é preciso continuar a ter mais especialistas para responder às necessidades do Serviço Regional de Saúde. Relativamente às ilhas sem hospital, em 2025 foram realizadas 18 deslocações nas áreas de pediatria e pedopsiquiatria, mais 12 do que em 2021, permitindo a realização de cerca de 730 consultas, mais 550 do que no mesmo ano de referência. A promoção da saúde dos nossos jovens não começa apenas quando surge a doença, começa muito antes, através da prevenção, da literacia em saúde e da disponibilização de informação que permita às crianças e aos jovens fazer escolhas mais conscientes e saudáveis. A governante referiu que é fundamental estarmos presentes nos locais onde passam grande parte do tempo, nomeadamente nas escolas. O Programa Regional de Saúde Escolar, enquadrado no Plano Regional de Saúde, desenvolve-se em estreita articulação entre as estruturas de saúde e as comunidades educativas, abrangendo 83 estabelecimentos de ensino regular e 11 escolas profissionais em toda a região. No ano letivo 2024-2025, foi também reformulada a organização e o funcionamento das equipas de saúde escolar numa lógica de maior proximidade e articulação, através da constituição de uma equipa por ilha e de uma intervenção multidisciplinar que envolve profissionais de diferentes áreas de saúde. Foram realizadas mais de 8 mil sessões de educação para a saúde nas diferentes unidades orgânicas dos Açores, incidindo sobre as diversas áreas consideradas prioritárias, tendo o Governo referido que a saúde mental assumiu particular relevância, com mais de 2.500 sessões, enquanto a promoção de uma alimentação saudável esteve na origem aproximadamente de 1.500 sessões. Concluído que está este espaço informativo, desejo-lhe um excelente domingo.
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0: É, homem. Tu ainda estás com esse choço?
1: Ah, pois então, a pá tem-me desenrascado, o que é que queres? Gajo bem de férias? Estamos aqui a acender uma luzinha e pronto, vou agora ali à oficina.
0: Ei pá, eu achava melhor tu ires ali ao Paulinho. Se fosse ali ao Paulinho, acho que ia ficar bem desenrascado.
1: Isso qual é? Isso é aquele da publicidade do Comeback outra vez? Do Joe?
0: Exatamente.
1: O Ricardo. E será que aquilo vale a pena mesmo?
0: Oh, então não. E até agora, como eu nunca tive nenhum problema, e aquilo é que nos dizem na rádio, a rapidez na papelada e tu, e como eu te disse, e ainda me lavem o carrinho.
1: Aí anda lá, mas eu então, para não ir sozinho. Não tenho meio vergonha.
0: Vamos lá, vamos lá. Então,
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0: Bom dia, são 10 horas.
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dia e bom domingo. Eu sou o Rui Melo e vamos estar juntos até o meio-dia.

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0: ao teu correio. Bom dia outra vez.
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0: Então, se estou aqui para dizer bom dia ao Jorge da Ilha Amarela.
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0: Também a Ana Paula.
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0: Ali na vizinha ilha do Arcanjo.
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0: Letra e música de Jorge Fernando, A Chuva.
1: Em que pensas quando lês a palavra saudade? Bom dia, Paulinha. Bom domingo.

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É assim que andamos por aí.

0: é mais jovem. Mas dá vício.
1: Quem tem o vício de dançar? 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
0: 10 horas e 48 minutos. Este é o som do Asas do Atlântico em rádio.
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0: Eu sou o Rui Melo.
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0: Bom dia, São Pedro.
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0: Bom dia, Fontes.
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0: Já vai dar para lavar o carrinho.
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0: O meu amigo Fontes. E agora já sabe.
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0: 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De cabrito. É a mesma coisa que o picado. Só que leva uma torrinha de pão.
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0: Bom dia, um abraço.

0: são mesmo Lídio Samuel, para explicar. Ou até mesmo a assomada para fazer. Bom, já estamos perto das 11 horas. Antes, porém...
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0: Vamos então ao encontro das 11 horas. Uma saudação ao meu amigo Silva, Jesus Silva, na Ilha do Arcanjo.
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0: Humberto Hesita.
1: Vendigo

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0: É claro que pode. O céu pode ser tão longe.
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0: E o teu mundo também. Mais perto, o sinal das 11 horas.

0: Bom dia. São 11 horas.
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4: 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Vinte e dois graus a temperatura. 73% a umidade.

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Outubro. Outubro, dia 4. É um dia de domingo. Só não sei porque é que não é oitembro. É verdade, viemos de setembro, vamos para novembro e dezembro. Porque é que depois de setembro

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0: não sei se dança, mas o Mário da Relva saúda a Fernanda Valente. Aqui relembrou o António, que foi com quem falou pela primeira vez na rádio. E como sempre, envia um beijo para a filha. Obrigado, Mário, um abraço.
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0: É verdade.
1: Será,
0: o António será e é sempre lembrado.

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0: mulheres são a coisa mais bonita do mundo. São o pulso eterno.
1: São, sim, senhor.
0: E por isso devemos amá-las a cada segundo.
1: Uma saudação para a Serra. O Arsénio, o José Ernesto, o Paulo César. Ainda Anélia Marinês.

0: praticamente 11 horas e 27 minutos. Estas são as minhas horas. Eu sou o Rui Melo. E juntos vamos até ao meio-dia. Outra saudação. O amigo Freitas, o António, o Tonto, como queiram. Queria uma música para ele.
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1: José César Ferreira Cabral, outro homem desta casa, um grande amigo, um abraço.

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0: Por muito que possa parecer, nós nunca estamos nem estaremos deslocados. Principalmente aos domingos. A 14 minutos da hora certa.
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Amanhã de manhã. É o dia. É o melhor lugar do mundo para se estar. É dentro de um abraço. Eu sou o Rui Melo. Estas foram as minhas horas de hoje, 4 de outubro de 2026. Continuação de um excelente domingo. E não esqueça que pode não existir caminho novo, mas existirá sempre uma nova forma de caminhar. Bom domingo, um beijo e um abraço.

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0: Boa tarde, são 12 horas.
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3: Sejam bem-vindos a este espaço informativo. Vamos conhecer alguns dos destaques noticiosos. André Franqueira Rodrigues quer vigilância europeia ao serviço de Portugal. Saúde escolar chegou a 31 mil alunos nos Açores no ano letivo 2024-2025. O eurodeputado socialista André Franqueira Rodrigues questionou a Comissão Europeia sobre a utilização das novas capacidades europeias de observação do oceano no apoio às autoridades portuguesas contra o narcotráfico, no momento em que, diz, se multiplicam os avistamentos e as apreensões de narcolanchas em águas nacionais. A questão foi colocada numa reunião conjunta das Comissões de Segurança e da Defesa e das Pescas do Parlamento Europeu, dedicada à autonomia estratégica europeia, à segurança marítima e naval e à proteção de infraestruturas críticas. Portugal tem uma das maiores zonas económicas exclusivas da União Europeia e assiste a um aumento significativo de avistamentos e apreensões de lanchas rápidas ao serviço das redes de tráfico de droga, afirmou o eurodeputado do PS Açores. Estas embarcações tornam-se um dos principais focos de alerta para as autoridades marítimas e de segurança. A sua velocidade e crescente sofisticação tecnológica colocam uma enorme pressão sobre os meios da Marinha, da Polícia Marítima e da GNR, acrescentou o parlamentar. O coordenador dos Socialistas e Democratas na Comissão das Pescas e membro suplente da Comissão de Segurança e da Defesa recordou os alertas de especialistas e das forças de segurança sobre as necessidades de reforçar a vigilância, a detecção e a perseguição destas embarcações no espaço marítimo português. André Franqueira Rodrigues quis saber em que medida o Ocean Eye e as restantes capacidades europeias de observação podem ser postos ao serviço deste combate. A segurança do nosso oceano não pode esperar. As autoridades portuguesas estão na linha da frente de um problema que ultrapassa fronteiras nacionais. A Europa deve pôr ao seu dispor os melhores instrumentos de conhecimento, detecção e vigilância, defendeu André Franqueira Rodrigues. Para o eurodeputado, o caráter transnacional das redes de narcotráfico e a dimensão do espaço marítimo a vigiar

Chegamos ao final do verão com empresas com menos rendimentos e com um recorde de custos, porque as empresas vão vendo as suas contas aumentar, muito devido à inflação, aos custos de energia, da mão de obra também, o rendimento não aumentando da mesma forma. Vamos ter o ano com os piores resultados de sempre para as empresas do alojamento local, afirmou a agência Lusa, o presidente da Associação de Alojamento Local dos Açores, João Pinheiro. Desde outubro que o número de dormidas em alojamentos turísticos nos Açores registra uma descida face ao período homólogo. A apreensão dos empresários aumentou com a saída da companhia aérea de baixo custo, Ryanair, no final de março. Segundo o relatório mais recente do Serviço Regional de Estatística dos Açores, relativamente ao mês de julho, a hotelaria tem mantido uma tendência relativamente estável nos últimos meses, mas no alojamento local, com exceção de março, registam-se reduções homólogas desde novembro. No intervalo entre abril e julho, o alojamento local perdeu 72.746 dormidas, o que corresponde a 7,6% face ao período homólogo. O presidente da Associação de Alojamento Local dos Açores disse que os primeiros 6 meses sem voos da Ryanair confirmaram o impacto previsto a quando o anúncio da companhia. O alojamento local é o setor mais afetado pela saída da Ryanair. Nós temos, mês após mês, vindo a ter quebras nas dormidas e é um resultado que já se adivinhava. São empresas que chegam ao final do verão com dificuldades, apontou este responsável. Os empresários já fazem contas ao impacto do primeiro inverno sem a companhia low cost a voar para os Açores. Os proprietários do alojamento local estão muito receosos com o início do inverno, porque olhando para os calendários, para as reservas futuras, o sinal não é animador, vai trazer aqui um problema acrescido, não só para o alojamento local, mas também para a economia local, com as pequenas e médias empresas, alertou João Pinheiro. Com o anúncio da saída da Ryanair, o executivo açoriano assegurou que estava a trabalhar com a TAP e a SATA, Azores Airlines, para colmatar o vazio deixado pela companhia low cost. Segundo o empresário, não só a solução não teve impacto, como os preços das viagens para os Açores dispararam. Nós estamos a assistir todos os meses a uma inflação imensa nos custos do transporte para os Açores, principalmente porque só existem duas companhias de bandeira a fazer a viagem entre o continente e as ilhas. Foi um resultado já antecipado. Podíamos ter feito muito melhor se nos ouvissem, se colocassem mãos à obra, lamentou João Pinheiro. Os relatórios do Serviço Regional de Estatística não incluem os números dos proveitos do alojamento local, mas o presidente da ALA contradiz a visão mais otimista do governo regional. O que nos chega dos nossos associados é que, havendo menos hóspedes a chegar, há mais concorrência e há preços que estão a baixar. Há um conjunto de alojamentos a baixar o preço para tentar, pelo menos, salvaguardar a taxa de ocupação. Além da taxa de ocupação que está a baixar, também temos os rendimentos a preço médio. O rendimento por quarto disponível a baixar, indicou João Pinheiro. O presidente da Associação de Alojamento Local dos Açores defendeu que os Açores podem voltar a ter companhias aéreas low cost se houver negociação por parte da Associação Visita Açores ou até da Turismo de Portugal. Mónica Seidin, secretária regional de Saúde e Segurança Social, destacou que o Programa Regional de Saúde Escolar chegou a cerca de 31 mil alunos no ano letivo 2024-2025, sublinhando a importância da literacia em saúde e da intervenção precoce na promoção da saúde das crianças e jovens açorianos. A governante falava na sessão de abertura da 20ª Escola de Outono de Medicina do Adolescente, que decorreu no Centro Cultural e de Congressos de Angra do Heroísmo, tendo destacado, na ocasião, o trabalho desenvolvido pelo Serviço Regional de Saúde na área da saúde infantil e juvenil. A aposta do Governo Regional é muito clara: garantir o acesso a cuidados de saúde a todas as crianças e jovens dos Açores, independentemente da ilha onde residam. Temos prosseguido este objetivo através de 2 eixos fundamentais: o reforço do número de médicos pediatras no Serviço Regional de Saúde e a deslocação de médicos especialistas às ilhas sem hospital, afirmou Mónica Seidi. Desde 2019, o Serviço Regional de Saúde reforçou o número de pediatras em 17 profissionais, passando de 35 para 52, referindo a governante que este é um reforço muito significativo, embora é preciso continuar a ter mais especialistas para responder às necessidades do Serviço Regional de Saúde. Relativamente às ilhas sem hospital, em 2025 foram realizadas 18 deslocações nas áreas de pediatria e pedopsiquiatria, mais 12 do que em 2021, permitindo a realização de cerca de 730 consultas, mais 550 do que no mesmo ano de referência. A promoção da saúde dos nossos jovens não começa apenas quando surge a doença, começa muito antes, através da prevenção, da literacia em saúde e da disponibilização de informação que permita às crianças e aos jovens fazer escolhas mais conscientes e saudáveis. A governante referiu que é fundamental estarmos presentes nos locais onde passam grande parte do tempo, nomeadamente nas escolas. O Programa Regional de Saúde Escolar, enquadrado no Plano Regional de Saúde, desenvolve-se em estreita articulação entre as estruturas de saúde e as comunidades educativas,

0: abrangendo 83 estabelecimentos de ensino regular e 11 escolas profissionais em toda a região. No ano letivo 2024-2025, foi também reformulada a organização e o funcionamento das equipas de saúde escolar numa lógica de maior proximidade e articulação, através da constituição de uma equipa por ilha e de uma intervenção multidisciplinar que envolve profissionais de diferentes áreas de saúde. Foram realizadas mais de 8 mil sessões de educação para a saúde nas diferentes unidades orgânicas dos Açores, incidindo sobre as diversas áreas consideradas prioritárias, tendo o Governo referido que a saúde mental assumiu particular relevância, com mais de 2.500 sessões, enquanto a promoção de uma alimentação saudável esteve na origem aproximadamente de 1.500 sessões. Concluído que está este espaço informativo, desejo-lhe um excelente domingo.
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0: boa tarde. São 13 horas.
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0: 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Boa tarde, são 15 horas.
1: 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Sejam bem-vindos a este espaço informativo. Vamos conhecer alguns dos destaques noticiosos. André Franqueira Rodrigues quer vigilância europeia ao serviço de Portugal. Saúde escolar chegou a 31 mil alunos nos Açores no ano letivo 2024-2025. O eurodeputado socialista André Franqueira Rodrigues questionou a Comissão Europeia sobre a utilização das novas capacidades europeias de observação do oceano no apoio às autoridades portuguesas contra o narcotráfico, no momento em que diz se multiplicam os avistamentos e as apreensões de narcolanchas em águas nacionais. A questão foi colocada numa reunião conjunta das Comissões de Segurança e da Defesa e das Pescas do Parlamento Europeu, dedicada à autonomia estratégica europeia, à segurança marítima e naval e à proteção de infraestruturas críticas. Portugal tem uma das maiores zonas económicas exclusivas da União Europeia e assiste a um aumento significativo de avistamentos e apreensões de lanchas rápidas ao serviço das redes de tráfico de drogas, afirmou o eurodeputado do PS Açores. Estas embarcações tornam-se um dos principais focos de alerta para as autoridades marítimas e de segurança. A sua velocidade e crescente sofisticação tecnológica colocam uma enorme pressão sobre os meios da Marinha, da Polícia Marítima e da GNR, acrescentou o parlamentar. O coordenador dos Socialistas e Democratas na Comissão das Pescas e membro suplente da Comissão de Segurança e da Defesa recordou os alertas de especialistas e das forças de segurança sobre as necessidades de reforçar a vigilância

a detecção e a perseguição destas embarcações no espaço marítimo português. André Franqueira Rodrigues quis saber em que medida o Ocean Eye e as restantes capacidades europeias de observação podem ser postos ao serviço deste combate. A segurança do nosso oceano não pode esperar. As autoridades portuguesas estão na linha da frente de um problema que ultrapassa fronteiras nacionais. A Europa deve pôr ao seu dispor os melhores instrumentos de conhecimento, detecção e vigilância, defendeu André Franqueira Rodrigues. Para o eurodeputado, o caráter transnacional das redes de narcotráfico e a dimensão do espaço marítimo a vigiar exige a maior articulação entre os meios nacionais e as capacidades europeias de observação e partilha de informação. De referir que o Ocean Eye é uma iniciativa da Comissão Europeia para reforçar a observação e o conhecimento do oceano. O alojamento local prevê que 2026 traga os piores resultados de sempre nos rendimentos, com a quebra de hóspedes aliada à subida da inflação. Chegamos ao final do verão com empresas com menos rendimentos e com um recorde de custos, porque as empresas vão vendo as suas contas aumentar, muito devido à inflação, aos custos de energia, da mão de obra também, o rendimento não aumentando da mesma forma. Vamos ter o ano com os piores resultados de sempre para as empresas do alojamento local, afirmou a Agência Lusa, o presidente da Associação de Alojamento Local dos Açores, João Pinheiro. Desde outubro que o número de dormidas em alojamentos turísticos nos Açores registra uma descida face ao período homólogo. A apreensão dos empresários aumentou com a saída da companhia aérea de baixo custo, Ryanair, no final de março. Segundo o relatório mais recente do Serviço Regional de Estatística dos Açores, relativamente ao mês de julho, a hotelaria tem mantido uma tendência relativamente estável nos últimos meses, mas no alojamento local, com exceção de março, registam-se reduções homólogas desde novembro. No intervalo entre abril e julho, o alojamento local perdeu 72.746 dormidas, o que corresponde a 7,6% face ao período homólogo. O presidente da Associação de Alojamento Local dos Açores disse que os primeiros 6 meses, sem voos da Ryanair, confirmaram o impacto previsto a quando o anúncio da companhia. O alojamento local é o setor mais afetado pela saída da Ryanair. Nós temos, mês após mês, vindo a ter quebras nas dormidas e é um resultado que já se adivinhava. São empresas que chegam ao final do verão com dificuldades, apontou este responsável. Os empresários já fazem

0: assegurou que estava a trabalhar com a TAP e a SATA, as Azores Airlines, para colmatar o vazio deixado pela companhia low cost. Segundo o empresário, não só a solução não teve impacto, como os preços das viagens para os Açores dispararam. Nós estamos a assistir todos os meses a uma inflação imensa nos custos do transporte para os Açores, principalmente porque só existem duas companhias de bandeira a fazer a viagem entre o continente e as ilhas. Foi um resultado já antecipado. Podíamos ter feito muito melhor se nos ouvissem, se colocassem mãos à obra, lamentou João Pinheiro. Os relatórios do Serviço Regional de Estatística não incluem os números dos proveitos do alojamento local, mas o presidente da ALA contradiz a visão mais otimista do governo regional. O que nos chega dos nossos associados é que, havendo menos hóspedes a chegar, há mais concorrência e há preços que estão a baixar. Há um conjunto de alojamentos a baixar o preço para tentar, pelo menos, salvaguardar a taxa de ocupação. Além da taxa de ocupação que está a baixar, também temos os rendimentos a preço médio. O rendimento por quarto disponível a baixar, indicou João Pinheiro. O presidente da Associação de Alojamento Local dos Açores defendeu que os Açores podem voltar a ter companhias aéreas low cost se houver negociação por parte da Associação Visita Açores ou até da Turismo de Portugal. Mónica Seidin, secretária regional de Saúde e Segurança Social, destacou que o Programa Regional de Saúde Escolar chegou a cerca de 31 mil alunos no ano letivo 2024-2025, sublinhando a importância da literacia em saúde e da intervenção precoce na promoção da saúde das crianças e jovens açorianos. A governante falava na sessão de abertura da 20ª Escola de Outono de Medicina do Adolescente, que decorreu no Centro Cultural e de Congressos de Angra do Heroísmo, tendo destacado, na ocasião, o trabalho desenvolvido pelo Serviço Regional de Saúde na área da saúde infantil e juvenil. A aposta do Governo Regional é muito clara: garantir o acesso a cuidados de saúde a todas as crianças e jovens dos Açores, independentemente da ilha onde residam. Temos prosseguido este objetivo através de dois eixos fundamentais: o reforço do número de médicos pediatras no Serviço Regional de Saúde e a deslocação de médicos especialistas às ilhas sem hospital, afirmou Mónica Seidi. Desde 2019, o Serviço Regional de Saúde reforçou o número de pediatras em 17 profissionais, passando de 35 para 52, referindo a governante que este é um reforço muito significativo, embora é preciso continuar a ter mais especialistas para responder às necessidades do Serviço Regional de Saúde. Relativamente às ilhas sem hospital, em 2025 foram realizadas 18 deslocações nas áreas de pediatria e pedopsiquiatria, mais 12 do que em 2021, permitindo a realização de cerca de 730 consultas, mais 550 do que no mesmo ano de referência. A promoção da saúde dos nossos jovens não começa apenas quando surge a doença, começa muito antes, através da prevenção, da literacia em saúde e da disponibilização de informação que permita às crianças e aos jovens fazer escolhas mais conscientes e saudáveis. A governante referiu que é fundamental estarmos presentes nos locais onde passam grande parte do tempo, nomeadamente nas escolas. O Programa Regional de Saúde Escolar, enquadrado no Plano Regional de Saúde, desenvolve-se em estreita articulação entre as estruturas de saúde e as comunidades educativas, abrangendo 83 estabelecimentos de ensino regular e 11 escolas profissionais em toda a região. No ano letivo 2024-2025, foi também reformulada a organização e o funcionamento das equipas de saúde escolar numa lógica de maior proximidade e articulação, através da constituição de uma equipa por ilha e de uma intervenção multidisciplinar que envolve profissionais de diferentes áreas de saúde. Foram realizadas mais de 8 mil sessões de educação para a saúde nas diferentes unidades orgânicas dos Açores, incidindo sobre as diversas áreas consideradas prioritárias, tendo o Governo referido que a saúde mental assumiu particular relevância, com mais de 2.500 sessões, enquanto a promoção de uma alimentação saudável esteve na origem aproximadamente de 1.500 sessões. Concluído que está este espaço informativo, desejo-lhe um excelente domingo.
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1: Depois de celebrarmos o Dia Internacional da Mulher, fazemos hoje um balanço do crime de violência doméstica em Portugal. O número de femicídios ocorridos no nosso país em 2024 e já em janeiro deste ano demonstram que os avanços ao nível da prevenção e da proteção às vítimas não têm tido resultados significativos neste combate. A nossa convidada neste episódio da Integridade Mais, Kátia Pontedeira, professora universitária, criminologista e investigadora do Observatório das Mulheres Assassinadas. Kátia Pontedeira, bem-vinda à Integridade Mais, muito obrigado por ter aceitado o nosso convite. Os 20 femicídios registados em Portugal em 2024 e os 4 já ocorridos em janeiro deste ano confirmam que o combate à violência doméstica no nosso país está muito longe de estar ganho. Onde é que estamos a falhar mais? Na prevenção primária junto da comunidade escolar ou na identificação precoce de potenciais casos de violência doméstica?
2: Olá, obrigada Jorge pelo convite, é um gosto estar aqui convosco. De facto, os dados que temos do número de femicídios consumados e também das tentativas de femicídios em Portugal demonstram-nos que ainda há um largo trabalho na prevenção a ser implementado. Ao nível da prevenção, nós temos, claro, várias frentes que são fundamentais não esquecer, nomeadamente a prevenção primária no contexto escolar, por exemplo, mas essa prevenção não é apenas em contexto primário ou em contexto escolar. Esta prevenção deve ser também feita no sentido de minimizar o risco de escaladas de violência para situações de violência que já estão previamente identificadas ou sinalizadas ou até denunciadas às autoridades policiais ou outras autoridades de relevo. E aqui, claro, que temos ainda bastante trabalho a fazer, como os dados nos demonstram. Infelizmente, uma grande parte dos femicídios todos os anos são mortes que eram quase anunciadas, porque já havia, de facto, uma denúncia prévia. E existia um risco muito elevado e, portanto, é aqui que nós precisamos também trabalhar ao nível da monitorização deste risco e da monitorização, principalmente, das medidas que são implementadas em termos de proteção da vítima e também apostar, claro, nas medidas que dizem respeito ao afastamento da pessoa agressora, que, se é quem comete o crime, é a quem as medidas devem ser dirigidas, naturalmente.
1: Como dizem bem, alguns destes casos já havia sido feita denúncia anterior de violência doméstica às autoridades e noutros casos ainda as vítimas até já tinham recebido ameaças de morte. Como é possível compreender que mesmo em casos já sinalizados não se tenham tomado as medidas necessárias para evitar o trágico fim para estas mulheres?
2: Os casos que reportamos no Observatório de Mulheres Assassinadas, no que diz respeito a situações cuja violência prévia já era do conhecimento das autoridades, são situações que devem ser demarcadas, porque de facto não houve aqui uma prevenção adequada, não existiram medidas adequadas a prevenir este desfecho, mas é muito importante também destacar que, na maioria das circunstâncias, e mal era se assim não fosse, é de facto possível apoiar as vítimas e ajudá-las a sair para uma situação mais segura e procurar esta situação mais segura e sair das relações abusivas. Nestes casos em particular, aqui as falhas, infelizmente, ao nível do Estado estão a vários níveis. Portanto, falta a produção de prova suficiente para que consigamos levar estes casos, por exemplo, a desfechos no âmbito do Ministério Público, que possam culminar em acusações para posteriormente seguirem para julgamento. Quando não temos estas informações que possam então constituir prova, é o que acontece na maioria dos casos e conforme está muito claro no nosso relatório anual de segurança interna já há muitos anos que o principal problema da violência doméstica se situa na alta taxa de arquivamentos e, portanto, na ausência de prova que permita suportar aqui a denúncia feita, tenha esta denúncia sido feita pela vítima ou por qualquer outra pessoa, porque estas denúncias podem ser feitas por qualquer pessoa e até, claro, no anonimato.
1: Apesar dos 30 mil casos reportados às autoridades, continua a haver ainda muitos casos que não chegam sequer aos ouvidos da PSP ou da GNR, e isto deve-se aqui, precisamente a essas falhas que depois acontecem posteriormente, de falta de apoio à vítima.
2: Exatamente. Esses casos que não chegam ao conhecimento das autoridades são as chamadas cifras negras, precisamente porque ficam aqui neste espaço negro da justiça, em que a justiça não é possível ser feita pelas denúncias não terem sido colocadas. Existem, claro, muitas razões que levam uma vítima de violência a não denunciar a situação. Talvez a mais importante a referir é porque têm muita consciência do risco que correm e muitas vezes têm medo associado. Muitas outras têm também sentimentos ambíguos em relação à pessoa agressora, porque é também uma pessoa de quem gostam. E, portanto, mesmo que as vítimas optem por não procurar a polícia diretamente, aquilo que nós destacamos é importante a importância de procurar ajuda especializada. E, portanto, se me permite, deixo já aqui também um apelo para que qualquer pessoa que tenha conhecimento de uma situação de violência ou até as próprias vítimas possam ligar e pedir informações para uma linha que é gratuita, confidencial e que serve precisamente para isto, apenas para pedir informações. O número desta linha de informações em relação à violência doméstica é o 800-202-1. 48. E pode haver então um encaminhamento, se for do entendimento de todas as pessoas, um encaminhamento desta situação para estruturas de apoio à vítima de violência doméstica, que novamente não são polícia, mas são muito importantes para garantir que a vítima possa estar em segurança, queira ou não fazer a denúncia às forças da autoridade.
1: A ficha de avaliação de risco acaba de ser revista e a nova versão da mesma já está a começar a ser implementada. Esta nova versão da ficha traz melhorias que possam tornar a prevenção de casos de violência doméstica mais eficaz?
2: Daquilo que sabemos, a ficha foi de facto muito melhorada, portanto, permite aqui uma integração de outros fatores de risco que estão suportados pela literatura como muito relevantes e, principalmente, acautela aqui também a figura de uma criança, por exemplo. Portanto, todas as crianças que cresçam num contexto em que existe a violência, ao invés de existir respeito, são crianças vítimas e que têm um impacto na sua vida imediato, a médio prazo e a longo prazo, e portanto precisamos de olhar para elas enquanto vítimas diretas, atribuir-lhe o estatuto de vítima, atribuir medidas para a prevenção, da escalada de violência também para elas e, claro, garantir apoio especializado para estas crianças também.
1: No próximo mês de setembro, celebrar-se-á o 30º aniversário da Plataforma de Ação de Pequim, declaração esta em que os Estados-membros das Nações Unidas se comprometeram a refletir a perspectiva de igualdade entre mulheres e homens em todas as suas políticas e programas. Passados 30 anos da assinatura desta declaração, de que forma podemos compreender que a violência doméstica continua a ser um flagelo em Portugal?
2: Ora bem, foram muitíssimos os avanços feitos nos últimos anos, nos últimos 30, enfim, não só nos últimos 30, mas também e talvez principalmente, muitos avanços feitos ao nível da violência doméstica, muitos reconhecimentos, muitas medidas de apoio asseguradas, elas têm vindo a surgir, e, portanto, é de aplaudir, claro, todos os avanços que já foram feitos. No entanto, é sempre de exigir mais, porque nós só nos contentamos, claro, quando o nosso relatório anual de segurança interna tiver uma taxa de criminalidade quase mínima, o que não é de todo, ou erradicada completamente, o que não é de todo o caso da violência doméstica. E, inclusivamente, o ano passado, em maio de 2024, tivemos a imposição de uma nova diretiva para o combate à violência doméstica e violência contra mulheres. E esta nova diretiva vai trazer aqui novidades e vai obrigar Portugal e todos nós a tomarmos medidas adicionais no que respeita ao combate destas formas de violência contra mulheres.
1: Muito já foi feito, mas ainda há muito para fazer no combate à violência doméstica em Portugal. Neste episódio da Integridade Mais, foi nossa convidada Cátia Pontedeira, do Observatório das Mulheres Assassinadas, um grupo de trabalho da UMAR, União de Mulheres Alternativa e Resposta. Eu sou Jorge Cravo e convido-vos a seguir o dia a dia da All for Integrity nas redes sociais e através do site allforintegrity.org.
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0: Boa noite, são 21 horas.
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0: Boa noite. São 23 horas.
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0: Boa noite, são 00:00.
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